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1: A Assembleia Legislativa de Minas é o poder do Estado que reúne 77 deputados eleitos pelo povo mineiro. O Palácio da Inconfidência, na capital mineira, é a sede principal da LMG desde o ano de 1972. É onde acontecem as reuniões, votações de plenário e audiências públicas das comissões e muito mais. Alguns gabinetes parlamentares também ficam no Palácio. Outros deputados despacham do Edifício Tiradentes, prédio em frente ao Palácio da Inconfidência. O edifício também abriga setores administrativos do Poder Legislativo Estadual. A estrutura física do Parlamento também conta com o prédio da

0: Escola do Legislativo, destinada a cursos, palestras e oficinas de educação política promovidos pela LMG, e com o edifício Carlos Drummond de Andrade, que abriga o Espaço Cidadania e o Procon Assembleia. A LMG é uma casa aberta à população que recebe visitas presenciais ou virtuais. 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

5:33. 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
1: A Comissão de Fiscalização Financeira e Orçamentária é responsável pela análise das proposições que tratam das questões orçamentárias do Estado. Entre os assuntos debatidos pela comissão estão o impacto financeiro nas contas públicas das propostas de lei que tramitam na Casa, o acompanhamento da execução de políticas públicas e a fiscalização de investimentos do sistema financeiro e de matéria tributária. Um exemplo de matéria que a comissão analisa todos os anos é o orçamento do Estado, que contém os valores que o Estado vai arrecadar e onde o dinheiro vai ser investido. O colegiado é formado por 7 titulares e 7 suplentes e está sob o comando do presidente, deputado Zé Guilherme, do PP, e do vice, Enes Cândido, do Republicanos. Você pode acompanhar todas as ações da comissão e saber o dia e o horário das reuniões semanais no portal almg.gov.br.
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3: Agora faltam 10 minutos para 6 horas.

Agora são 6 horas e mais 5 minutos. 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
1: A criação de um centro de pesquisa em Poços de Caldas, no sul de Minas, é apontada por cientistas como estratégica para aliar a exploração de terras raras ao desenvolvimento tecnológico e à proteção ambiental. O tema foi debatido pela Comissão de Educação, Ciência e Tecnologia da Assembleia. O sul de Minas concentraria cerca de 15% das terras raras do planeta, segundo dados apresentados na audiência. A região abrange 12 municípios e tem dois grandes empreendimentos em fase avançada de licenciamento ambiental. Esses minerais são usados, por exemplo, em baterias de carros elétricos e turbinas de energia eólica. Diante da expansão da mineração, o Instituto Federal do Sul de Minas e a Universidade Federal de Alfenas propõem a criação do Centro de Inteligência e Tecnologia Avançadas em Terras Raras, o CITAR. O projeto prevê pesquisa, formação profissional e monitoramento dos impactos sobre a água, o ar e o solo. O diretor-geral do campus Poços de Caldas do IF Sul de Minas, Rafael Coelho Neves, afirma que o centro poderá reunir mais de 180 pesquisadores. Ele defende investimentos de R$40 milhões para o CITAR e outros 60 milhões de reais para cursos técnicos na região.
2: A gente está agora aí com o Propag, cerca de R$1 bilhão aí hoje, advindos aí desses 60% do 1% da dívida para a educação profissional tecnológica. Então a gente sugere que possa implementar aí uma destinação desses 40 milhões para o CITAR e mais uma outra possibilidade aí junto a uma gama de cursos técnicos. A gente prospectou aí algo em torno de 60 milhões para a gente poder atingir o sul de Minas com dezenas de cursos técnicos.
1: O programa Juros por Educação ligado ao Propag é sim uma das possibilidades de financiamento. O programa pode destinar recursos à educação profissional e tecnológica. A coordenadora do Ministério da Educação, Marcela Paes, destaca a oportunidade de ampliar a qualificação profissional na região.
3: O Juros por Educação é uma fonte de financiamento para o ensino técnico. Então, de fato, eu acho que o CITAR, com essa parceria do IFAL, com o IEF Sul de Minas e tantas outras empresas, eu acho que é uma grande possibilidade. Esse parque tecnológico, ele pode receber startups, ele pode receber empresas que trabalham nessa área específica de mineração para o desenvolvimento dessas tecnologias. Eu acredito que o CITAR, ele vai trazer esse desenvolvimento econômico, vai favorecer a geração do emprego e vai favorecer o fortalecimento dessa comunidade local.
1: Os pesquisadores também defenderam que o Brasil avance no processamento das terras raras. Segundo dados da audiência, o minério bruto pode ser exportado por $2 a $5 mil a tonelada. Com o refino de elementos como o térbio, o valor pode chegar a $1 milhão. O diretor da Unifal, Leonardo Damasceno, defende tecnologia nacional associada à proteção ambiental.
4: Só da gente refinar esse óxido já ocasiona ao país uma geração de valor muito maior do que simplesmente exportar óxido de terras raras. Então a gente tem como citar, priorizando a parte ambiental, mas também colocando para o país a necessidade da gente trazer desenvolvimento na área de refino. Se a gente pelo menos conseguir separar parte desses óxidos, por exemplo, em térbio metálico concentrado, a gente já vai ter uma cadeia de valor muito grande no processo.
1: As deputadas Bela Gonçalves e Beatriz Cerqueira, ambas do PT, defenderam o fortalecimento da pesquisa pública e a destinação de recursos a instituições de ensino. A proposta do CITAR está em análise no Ministério da Ciência, Tecnologia e Inovação. A cobertura completa da audiência pública está no portal almg.gov.br. Da Assembleia Legislativa em Belo Horizonte, Flávio Júnior.
0: Agora são 6 horas e 11 minutos. 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
3: A Comissão de Assuntos Municipais e Regionalização trata de questões relacionadas ao desenvolvimento urbano. Entre as atribuições desse colegiado estão o papel de valorizar a discussão de projetos sobre direito urbanístico, desenvolvimento das cidades e das regiões metropolitanas, aglomerações urbanas e questões que afetam as micro-regiões do Estado. Além disso, são projetos de lei de competência desse órgão legislativo, a divisão administrativa e judicial e a criação, fusão e desmembramento de municípios. A Comissão de Assuntos Municipais é formada por 5 deputados efetivos e 5 suplentes. O presidente é o deputado Arnaldo Silva, do União, e o vice, o deputado Leleco Pimentel, do PT. Você pode acompanhar todas as ações da comissão e saber o dia e o horário das reuniões semanais no portal almg.gov.br.
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0: 6 horas e 34 minutos.
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0: 6 horas e 34 minutos.
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1: As atividades culturais e artísticas em Minas ganham atenção dos deputados que atuam na Comissão de Cultura da Assembleia. No colegiado são realizadas discussões sobre temas que tratam da valorização e da divulgação das manifestações culturais mineiras, a proteção do patrimônio do Estado e a política de incentivo à regionalização e ao intercâmbio da criação cultural também estão na pauta da comissão. São 5 deputados efetivos e 5 suplentes, sob o comando do presidente, deputado professor Cleiton, do PV, e a vice-deputada Andréia de Jesus, do PT. Você pode acompanhar todas as ações da comissão e saber o dia e o horário das reuniões semanais no portal almg.gov.br.
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4: 9 minutos para 7 horas.

0: disputa pela atenção do eleitor em tempos de redes sociais. Hoje é quinta-feira, 3 de setembro. Um cenário marcado pelo excesso de informações e pelo crescimento das redes sociais, chamar a atenção do eleitor se tornou um dos maiores desafios da comunicação política. Especialistas avaliam que a competição não acontece apenas entre candidatos, mas também com um grande volume de conteúdos que disputam espaço nas telas e nos celulares. O assunto foi um dos destaques do webinário promovido pela Escola do Legislativo da Assembleia de Minas.
1: Eleições Gerais.
0: Para o jornalista e professor Gustavo Fleury, especialista em marketing político, a questão central não é apenas conquistar a atenção das pessoas. Segundo ele, a sociedade busca cada vez mais relações de proximidade, identificação e autenticidade nas interações políticas e sociais.
2: Mais do que atenção, as pessoas querem o quê? Intimidade. Elas querem conhecer o candidato, a candidata, fora da política. Quem é a família? Como é que ele ou ela pensa sobre determinados temas, como é que se comporta. O comportamento da pessoa diz muito sobre ela, né?
0: O historiador e consultor em marketing político, Daniel Machado, também destacou que as campanhas precisam ir além da produção de conteúdo digital. Para ele, a construção de relacionamentos continua sendo fundamental para transformar interesse em participação e em voto. Segundo Machado, a tecnologia pode facilitar a comunicação e ampliar o alcance das mensagens, mas a mobilização depende da capacidade de gerar confiança e pertencimento entre os eleitores.
3: O único caminho não é as redes sociais. E o erro da maioria das pré-campanhas que eu vejo hoje é isso, né? Muitos querem ter essa visibilidade de logo, slogan, rede social, emocionamento e tal. Isso é a ponta do iceberg, a visibilidade. Só que quando a gente vai para a base desse iceberg, ou seja, o que está mais lá embaixo, que é o mais sólido, que é o voto, o que os poucos estão fazendo hoje? Estão escutando, relacionando, mobilizando e construindo reputação, que é a credibilidade.
0: Durante o debate, os especialistas observaram que a inteligência artificial deve acelerar a produção de conteúdos políticos nos próximos anos, mas alertaram que a atenção sozinha não garante envolvimento. O desafio vai ser transformar visibilidade em conexão real com a sociedade. Quem quiser assistir à íntegra do webinário Eleições 2026 e o Desafio da Conexão e da Atenção em Tempos de IA, pode acessar a gravação na página da Escola do Legislativo no YouTube. Da Assembleia Legislativa em Belo Horizonte, Graziele Mendes.
1: 7 horas e 2 minutos.

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2: O atendimento do PROCON Assembleia está reduzido em razão de obras de requalificação do espaço Cidadania em Belo Horizonte. Durante as intervenções, os agendamentos pela internet estão limitados e podem sofrer alterações de acordo com o andamento dos trabalhos. As obras têm como objetivo oferecer mais conforto aos cidadãos e melhorar as condições de trabalho aos profissionais que atuam no local. A previsão é que a requalificação seja concluída até o fim de setembro. Neste primeiro momento, os demais serviços oferecidos no Espaço Cidadania funcionam normalmente. Não há alteração no atendimento do Cine, do Posto de Identificação da Polícia Civil, da Defensoria Pública e do Juizado Especial Cível Estadual. O Espaço Cidadania reúne em um único local diversos serviços públicos gratuitos. A unidade funciona no edifício Carlos Drummond de Andrade, na rua Martim de Carvalho, número 94, no bairro Santo Agostinho, em Belo Horizonte.
3: 7 horas e 17 minutos.

0: Agora são 7h27. 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
1: Dificuldades no cadastro escolar e restrição no transporte de estudantes são denunciadas por familiares de alunos da Rede Municipal de Ensino de BH. O assunto mobiliza a Comissão de Educação, Ciência e Tecnologia da Assembleia de Minas. A audiência reuniu familiares desses estudantes, além de conselheiros tutelares e representantes sindicais. A principal queixa dos participantes é contra uma norma da Secretaria Municipal de Educação da capital, com novas regras sobre o cadastro dos alunos e o transporte escolar. Um dos problemas é que essa portaria restringe o acesso dos estudantes ao transporte para as escolas. Isso porque apenas alunos matriculados em unidades de ensino a mais de 1 km e 200 metros da residência teriam garantido esse direito. A medida teria afetado milhares de famílias, segundo atesta um abaixo-assinado com mais de 2.500 assinaturas que questiona as novas regras da Secretaria Municipal de Educação. O remanejamento dos estudantes com base apenas na quilometragem foi questionado. Isso porque não levaria em conta fatores como a topografia das áreas, a existência de travessia de rodovias no trajeto dos estudantes e mesmo a passagem das crianças e jovens por locais ermos e perigosos, como ressalta Jandira Silva, do Conselho Municipal de Educação.
2: Eu estou com um vídeo aqui de um lugar que as crianças precisam passar. É um lugar que não tem luz, ermo, matagal puro, para poder chegar lá. Isso, inclusive, coloca em risco, em xeque, a integridade da criança, podendo ser violentada sexualmente, assassinada. O pai vai ter que sair do serviço para estar levando a criança para resguardar a segurança? Pois é, então isso também precisa ser levado em consideração. Os locais que estão passando, crianças que precisam atravessar a BR porque são locais que não têm passarela. Então isso está acontecendo porque olhou o distanciamento, mas não olhou o percurso, o que é que pode acontecer.
1: Já a diretora do Sindicato dos Trabalhadores em Educação da Rede Municipal de Ensino, Bárbara Rocha, aponta outras falhas no processo de cadastramento escolar.
3: Nos parece que na cabeça dessas pessoas responsáveis por essa política, a escolha das famílias pela escola onde elas vão matricular seus filhos se faz de forma aleatória. Porque a prefeitura, ela está dizendo que essas famílias não conhecem seus territórios. Que seria necessário a própria prefeitura dizer para elas qual a escola mais próxima da sua residência, para aí sim elas tomarem conhecimento e matricularem suas crianças. Com o uso de um Google Maps fajuto, cheio de falhas grotescas de distância e uma planilha ainda mais mal feita, que chega a considerar distâncias diferentes para irmãos que moram numa mesma casa.
1: Outro problema criticado na reunião foi a mudança de horário de entrada dos estudantes, o que prejudica a logística das famílias, como denuncia Daniel Lá, pai de um estudante autista.
4: Este ano, né, recentemente, a escola mandou um questionário para a gente sobre qual horário melhor iria atender a escola. Quando a gente matriculou o nosso filho, no horário era específico no termo que a gente assinou. Horário de entrada, 7h, mandar o seu filho calçado. Ok, a gente concordou com isso. E a SMED, ela mudou o horário de um dia para a noite sem sequer ouvir as famílias. Elas simplesmente mandaram um questionário. Não falou sobre que iria mudar, é só um questionário. As famílias que votaram 7h30, eu acho que elas não sabem nem o que elas votaram.
1: A deputada Ana Paula Siqueira, da Rede, que acolheu as denúncias das famílias, também questiona as mudanças e pede a revisão dessa portaria.
5: Se nós estamos aqui diante de um abaixo-assinado, que foi apresentado com 2.537 assinaturas, inúmeras manifestações pelos meios de comunicações diversos, WhatsApp, conversa na rua, telefonema, Instagram, etc. e tal. Se nessa audiência aqui nós temos a quantidade de pessoas relatando isso, gente, está mais do que claro que nós precisamos de uma atitude. Está mais do que claro que nós precisamos estabelecer uma mesa de diálogo para lidar com a operacionalidade e com a realidade.
1: A Prefeitura de BH e a Secretaria Municipal de Educação foram convidadas, mas não mandaram representantes para a reunião. O conteúdo completo dessa audiência está no portal almg.gov.br. Da Assembleia Legislativa em Belo Horizonte, Luiz Felipe Balona.

0: 7:33.
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1: Uma vez a cada 4 anos, a população de Minas elege 77 deputados estaduais para compor a Assembleia Legislativa. Você sabe quais as principais competências deste importante órgão estadual? A função mais conhecida é a de legislação. São atribuições da Casa criar, elaborar, discutir e aprovar leis e normas jurídicas de interesse para a população. Estas leis tratam de assuntos como impostos e taxas, orçamento do Estado e gastos do governo e a criação e organização de subsecretarias e órgãos públicos de Minas. É sempre importante não confundir. As competências da Assembleia são relacionadas somente a Minas Gerais. Órgãos e leis federais são de responsabilidade do Congresso Nacional. A legislação é uma das 6 principais funções da Assembleia. Para conhecer as outras e entender mais sobre o processo legislativo, acesse o portal almg.gov.br. 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
1: A destinação do Parque Estadual do Biribiri leva parlamentares a Diamantina, na região central, nesta sexta-feira, a partir das 6 horas da tarde. A Comissão de Meio Ambiente e Desenvolvimento Sustentável da Assembleia realiza audiência no município para debater com a comunidade possíveis impactos socioambientais da proposta de concessão da reserva. O projeto prevê o repasse da gestão da área para fins de exploração econômica das atividades de ecoturismo e visitação do Parque Estadual do Biribiri. O pedido de discussão do tema é uma iniciativa das deputadas Beatriz Cerqueira e Bela Gonçalves, ambas do PT. A audiência sobre o destino do Parque Estadual do Biribiri é nesta sexta-feira, 4 de setembro, a partir das 6 horas da tarde, no auditório da Universidade do Estado de Minas Gerais. O endereço é Rua da Glória 394, no centro de Diamantina. Participe!
0: 8 horas e 1 minuto.

0: O assunto está na pauta de uma das comissões permanentes do Legislativo. Nas reuniões, são debatidos assuntos como a promoção do esporte nas escolas, o uso dessa modalidade como ferramenta educacional e de lazer e ainda a preparação de competições esportivas de atletas amadores e de alto rendimento. Além disso, os deputados trabalham pelo incentivo à valorização e à difusão da prática esportiva e do lazer e pela garantia da inclusão social por meio de atividades esportivas e de recreação. 5 deputados efetivos e 5 suplentes formam a Comissão de Esporte, Lazer e Juventude. O presidente é o deputado Coronel Henrique, do PL, e o vice, Mário Henrique Caixa, do PV. Você pode acompanhar todas as ações da comissão e saber o dia e o horário das reuniões semanais no portal almg.gov.br.
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4: 8 horas e 18 minutos.

0: Agora, 8 horas e 25 minutos. 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
2: Parceria contra a desinformação nas eleições. Assembleia e TRE renovam termo de cooperação para promover conteúdo sobre o fortalecimento da democracia e a transparência do processo eleitoral. A cerimônia no Salão Nobre do Legislativo reuniu representantes das duas instituições. Desde 2022, a Assembleia e o Tribunal Regional Eleitoral atuam em conjunto para combater a desinformação e conscientizar a sociedade sobre a segurança e a transparência do processo eleitoral. E a parceria continua nas eleições de 2026, com a renovação do termo de cooperação entre as duas instituições. A iniciativa busca promover o voto, informar os eleitores sobre a importância da democracia, enfrentar a desinformação sobre o processo eleitoral e ressaltar a necessidade do respeito e do diálogo no processo democrático. Esse foi um dos pontos destacados pelo presidente do TREMG, desembargador Carlos Henrique Perpétuo Braga.
3: As divergências fazem parte do sistema democrático e essas divergências têm que ficar no campo das ideias. E nós queremos, portanto, que as pessoas eventualmente divijam, mas acima de tudo saibam respeitar as opiniões das outras pessoas e mais do que isso, respeitar as escolhas que cada um de nós irá fazer. Então é importante que nós valorizemos a democracia, valorizemos o diálogo e valorizemos, acima de tudo, o respeito às diferenças.
2: A cooperação entre as instituições é uma das ações do Programa Permanente de Enfrentamento à Desinformação do TREMG, que em 2026, segundo o Tribunal, deve atuar no combate à desinformação, ao crime eleitoral, ao discurso de ódio, à violência política de gênero e ao assédio eleitoral. E a segurança e transparência do processo eleitoral também foram defendidas pelo presidente da Assembleia, deputado Tadeu Leite.
4: Eu quero, obviamente, aqui reconhecer e agradecer, se estou aqui hoje é graças aos eleitores, a Deus, mas obviamente a esse sistema eleitoral brasileiro sério, correto, transparente, que não só eu, mas que todos que queiram se candidatar tenham oportunidade de participar. Em Minas Gerais, acho que são mais de 1.800 candidatos nessas eleições, mais de 16 milhões de mineiros e mineiras aptos a votar.
2: Após a cerimônia, também foi inaugurada na Galeria de Arte da Assembleia, uma exposição que resgata a história do voto no país e busca mostrar que o voto livre, direto e de peso igual para todos é uma conquista a ser preservada após avanços e retrocessos que marcaram a trajetória política do país. Mais informações sobre a parceria da Assembleia com o TRE no combate à desinformação no portal almg.gov.br. Da Assembleia Legislativa em Belo Horizonte, Luiz Felipe Balona.

0: Agora são 8 horas e 31 minutos.
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Faltando agora 19 minutos para as 9 horas. 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
1: Uma nova ferramenta de transparência para aproximar o cidadão do trabalho parlamentar está disponível no portal da Assembleia Legislativa de Minas Gerais. A página Assembleia em Números reúne dados sobre o processo legislativo de maneira acessível. A plataforma está organizada em 4 sessões principais, todas com painéis interativos que apresentam dados atualizados. A primeira é de leis aprovadas, que permite conferir projetos convertidos em normas com filtros por tema, tipo, origem, região e autoria. A segunda é a participação cidadã, que reúne informações sobre eventos institucionais participativos, como fóruns técnicos, reforçando o diálogo permanente da casa com a sociedade. Na seção fiscalização, o público tem acesso aos dados referentes a pedidos de informação e providências encaminhados pelos deputados a órgãos públicos ou particulares, com a possibilidade de consultar a situação de cada requerimento. Por fim, a seção de atividades legislativas traz dados sobre reuniões e eventos realizados, tanto no plenário quanto nas comissões. A navegação foi pensada para ser feita de forma integrada e intuitiva, de maneira que facilite o acesso a informações sobre o processo legislativo. Essa iniciativa faz parte do projeto estratégico Assembleia Inteligente, com foco em avanços na transformação digital e na melhoria dos fluxos de informação. O desenvolvimento da ferramenta foi liderado pela Secretaria-Geral da Mesa com a proposta de transformar dados técnicos em conhecimento público mais compreensíveis. A equipe buscou organizar o grande volume de informações em um formato simples e amigável, para que qualquer pessoa consiga acompanhar a dinâmica e a evolução do trabalho realizado. O acesso à página Assembleia em Números pode ser feito pelo portal da Assembleia Legislativa de Minas, o almg.gov.br, na seção Transparência. Da Assembleia Legislativa em Belo Horizonte, Graziele Mendes.
0: Faltando 12 minutos para as 9 horas.

0: Faltando agora 3 minutos para as 9 horas.
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1: Este ano, o eleitor que estiver em dúvida sobre em quem votar não vai poder reclamar da falta de opções. Segundo o Tribunal Superior Eleitoral, são 1.811 registros de candidatura na disputa para os cargos em Minas. E de cada 10 candidatos mineiros, 9 estão de olho no parlamento. A maior parte dos candidatos quer uma cadeira no Legislativo. 749 tenta uma vaga na Câmara dos Deputados em Brasília. E 988 querem chegar à Assembleia Legislativa. Minas só perde para São Paulo no tamanho dessa fila eleitoral. Como o Parlamento Mineiro tem 77 cadeiras, fazendo uma conta simples, são quase 13 candidatos por vaga. Para o Senado, 17 nomes disputam a preferência do eleitor. Na corrida pelo Palácio Tiradentes, são 11 candidatos ao governo, entre eles apenas uma mulher. E elas continuam minoria. São apenas 636 candidatas, 35% do total. Um número ainda pequeno, mas um pouco maior que em 2022, quando eram menos de 33,8%. Os homens ainda dominam a cena política, com 1.175 candidatos, quase 65%. Pretos e pardos juntos, agora são 943 candidatos, ou a maioria, 52%. Há quatro anos, eram cerca de 50%. 854 declararam ser brancos, ou 47%. Outro dado interessante, 48%, ou quase metade dos candidatos, são casados e 36% solteiros. A faixa etária que predomina é de 45 a 49 anos. 52% afirmaram ter o segundo grau completo. As profissões mais citadas são empresário, seguido de advogado. Quase 97% se declararam heterossexuais. LGBTs ficam perto de 2%. Da Assembleia Legislativa em Belo Horizonte, Ana Paula Ciribelli.
0: Agora, 9 horas, 3 minutos.

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2: As políticas relacionadas ao uso da água, de recursos energéticos, minerários e do solo estão na pauta da Comissão de Minas e Energia da Assembleia. Também estão no foco do trabalho parlamentar a extração e comercialização de águas minerais, as políticas públicas destinadas a incentivar e regular a cadeia produtiva de recursos minerais no Estado, desde a sua busca, a sua transformação industrial e o incentivo à política. Política de pesquisa nessa área. A comissão, que tem 5 integrantes efetivos e 5 suplentes, é comandada pelo presidente, deputado Gil Pereira, do PSD, e o vice é o deputado Bim, da Ambulância, do Avante. Você pode acompanhar as ações da Comissão de Minas e Energia, saber o dia, horário e as pautas de todas as demais comissões permanentes no portal almg.gov.br.
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3: 9 horas e 16 minutos.

0: Agora 9:29.
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2: Essa é a Semana Estadual de Prevenção e Combate à Depressão. A data entrou para o calendário oficial do Estado no ano de 2021. A intenção do legislador, ao criar a lei, é conscientizar a população sobre os perigos da depressão e seus impactos negativos na vida cotidiana. Além disso, a norma pretende promover a interlocução entre os serviços de saúde, as escolas, as famílias e a comunidade, com o objetivo de reunir informações e subsidiar a implementação de políticas públicas e privadas voltadas para a prevenção e tratamento da doença. Outra intenção da lei é estimular o combate à depressão nas escolas, de forma a promover a saúde mental dos alunos no seu desenvolvimento socioeducativo. A Lei 23.852, que institui a Semana Estadual de Prevenção e Combate à Depressão, é de autoria do deputado Léo Portela durante a sua atuação na 19ª Legislatura entre os anos de 2019 a 2023.
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3: 9 horas e 46 minutos.

0: 9:54.
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3: Minas Gerais aprovou mais de 80 leis para a proteção das mulheres, mas apenas 7 foram regulamentadas pelo governo do estado. O abismo entre o que está no papel e a segurança efetiva da população feminina foi o foco das críticas na abertura do ciclo de debates Sempre Vivas 2026 na Assembleia Legislativa de Minas, com o tema Educar, Decidir, Efetivar. Em um país que atingiu o maior número de feminicídios da história, com quase 1.500 vítimas em 2025, e Minas no segundo lugar entre os estados que mais matam mulheres, a discussão promovida pelo evento reforça que a lei não basta, é preciso orçamento, vontade política e efetividade. A presidenta da Comissão de Defesa dos Direitos da Mulher, deputada Ana Paula Siqueira da Rede, cobra políticas públicas já aprovadas.
4: São 86 leis aprovadas neste parlamento. O governo do estado publicou apenas 7 decretos de regulamentação de todo esse trabalho construído de forma séria e comprometida. Minas Gerais é o único estado do Sudeste que não tem a Secretaria Estadual das Mulheres. O estado de Minas Gerais desativou o Conselho de Políticas para as Mulheres durante 4 anos. O estado de Minas Gerais não aderiu formalmente ao Pacto Nacional de Prevenção aos Feminicídios. O problema não é a falta de lei, é a falta de implementação, a falta de orçamento e a falta de capilaridade das políticas públicas, especialmente no interior do estado.
3: A deputada Lohana do PV alerta para o prejuízo de Minas por não aderir ao Pacto Nacional de Combate ao Feminicídio.
5: A gente está perdendo de 80 a 100 milhões por ano para capacitação, para equipamento para a Polícia Militar e para a Polícia Civil, para fortalecimento das casas de apoio e para bancar convênio. Porque não é cidadezinha de 3 mil habitantes que o prefeito vai dar conta de criar casa de acolhimento, não, gente. Não precisa achar que vai dar conta, porque não dá, a conta não fecha. E a gente está abrindo mão desse dinheiro.
3: Lohana destacou ainda que políticas básicas como a oferta de creches são fundamentais para que a mulher trabalhe e tenha autonomia financeira para romper o ciclo da violência. A assessora especial do Ministério das Mulheres, Lígia Pupato, anunciou um protocolo para criar estruturas de acolhimento e proteção contra essa violência no ensino superior, diante de relatos de impunidade em casos de assédio sexual nas universidades.
6: Muitas vezes, as assessoras jurídicas, os assessores jurídicos de dentro das instituições, não tem o letramento da violência de gênero. Então, o que que acontece? A pessoa é denunciada, abre-se o processo, porque o agressor sempre vai ter um bom advogado. O processo começa e depois o que que acontece? Por um erro de encaminhamento, o processo é anulado e volta todo para trás. Então, existe uma sensação de impunidade muito grande.
3: E a promotora de justiça, Denise Guerzoni, informou que o Ministério Público de Minas vai lançar 2 campanhas para identificar mulheres vítimas de violência por meio dos sistemas de saúde e educação. Segundo ela, a maioria das vítimas de feminicídio e tentativas de assassinato em Minas não tinham medidas protetivas.
7: 83% dessas mulheres não tinham medidas protetivas, não tinham inquérito, não tinham redes, nenhum processo. E esses números estão, e essas pessoas estão no sistema de saúde e no sistema de educação. E é lá que nós vamos buscá-los. E é para que a gente alcance essa mulher na antessala do feminicídio e reverta esses indicadores para que as mulheres sejam protegidas nos outros sistemas.
3: E a deputada Bela Gonçalves do PSOL defendeu a criação de uma CPI do feminicídio na Assembleia de Minas para investigar as falhas do estado nesse enfrentamento. As gravações das discussões do Sempre Vivas 2026 podem ser acessadas no portal almg.gov.br. Da Assembleia Legislativa em Belo Horizonte, Graziele Mendes.

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1: Mulheres vítimas de violência doméstica contam com mais oportunidades de acesso à educação e à qualificação profissional em Minas Gerais. Isso porque uma lei aprovada pela Assembleia Legislativa amplia as ações de apoio e incentiva o ingresso e a permanência dessas mulheres nas universidades estaduais. A norma está em vigor no estado.
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1: A Lei 25.917, de 2026, é originária de projeto de autoria do deputado Charles Santos, do Republicanos. O texto passa a integrar a política estadual de atendimento à mulher vítima de violência. A nova legislação estabelece como diretriz a garantia de oportunidades educacionais e profissionalizantes, com foco na geração de renda, na empregabilidade e na promoção da autonomia financeira das mulheres atendidas pela política. A lei também prevê a criação de programas que estimulem o acesso e a permanência de mulheres vítimas de violência nas universidades estaduais. A medida busca ampliar as condições para que essas mulheres possam reconstruir suas vidas com mais independência e oportunidades de formação. O texto da Lei 25.917, de 2026, pode ser consultado no portal da Assembleia Legislativa de Minas, almg.gov.br. Da Assembleia Legislativa em Belo Horizonte, Flávio Júnior.
0: 10 horas e 5 minutos.

0: 10:12.
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3: A administração pública é o tema de uma das comissões permanentes da Assembleia Legislativa. Cabe a esse colegiado discutir as questões e projetos relacionados à organização dos poderes executivo e judiciário e ainda do Tribunal de Contas, Ministério Público, Advocacia do Estado, Defensoria Pública e Polícias Militar e Civil e do Sistema de Defesa Civil. Além disso, a comissão de administração pode realizar debates, audiências e reuniões sobre assuntos variados, como o Estatuto dos Servidores Públicos Civis e Militares e a Política de Prestação de Serviços Públicos. A comissão é formada por 7 deputados efetivos e 7 suplentes. O colegiado é comandado pelo presidente deputado Adal Clever Lopes, do PSD, e a vice-liderança fica com o deputado Rodrigo Lopes, do União. Você pode acompanhar todas as ações da comissão e saber o dia e o horário das reuniões semanais no portal almg.gov.br.
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1: Parceria contra a desinformação nas eleições. Assembleia e TRE renovam termo de cooperação para promover conteúdo sobre o fortalecimento da democracia e a transparência do processo eleitoral. A cerimônia no Salão Nobre do Legislativo reuniu representantes das duas instituições. Desde 2022, a Assembleia e o Tribunal Regional Eleitoral atuam em conjunto para combater a desinformação e conscientizar a sociedade sobre a segurança e a transparência do processo eleitoral. E a parceria continua nas eleições de 2026, com a renovação do termo de cooperação entre as duas instituições. A iniciativa busca promover o voto, informar os eleitores sobre a importância da democracia, enfrentar a desinformação sobre o processo eleitoral e ressaltar a necessidade do respeito e do diálogo no processo democrático. Esse foi um dos pontos destacados pelo presidente do TREMG, desembargador Carlos Henrique Perpétuo Braga.
2: As divergências fazem parte do sistema democrático e essas divergências têm que ficar no campo das ideias. E nós queremos, portanto, que as pessoas eventualmente divirjam, mas acima de tudo saibam respeitar as opiniões das outras pessoas e mais do que isso, respeitar as escolhas que cada um de nós irá fazer. Então é importante que nós valorizemos a democracia, valorizemos o diálogo e valorizemos, acima de tudo, o respeito às diferenças.
1: A cooperação entre as instituições é uma das ações do Programa Permanente de Enfrentamento à Desinformação do TREMG, que em 2026, segundo o Tribunal, deve atuar no combate à desinformação, ao crime eleitoral, ao discurso de ódio, à violência política de gênero e ao assédio eleitoral. E a segurança e transparência do processo eleitoral também foram defendidas pelo presidente da Assembleia, deputado Tadeu Leite.
3: Eu quero, obviamente, aqui reconhecer e agradecer. Se estou aqui hoje é graças aos eleitores, a Deus, mas, obviamente, a esse sistema eleitoral brasileiro, sério, correto, transparente, que não só eu, mas que todos que queiram se candidatar tenham oportunidade de participar. Em Minas Gerais, acho que são mais de 1.800 candidatos nessas eleições, mais de 16 milhões de mineiros e mineiras aptos a votar.
1: Após a cerimônia, também foi inaugurada na Galeria de Arte da Assembleia uma exposição que resgata a história do voto no país e busca mostrar que o voto livre, direto e de peso igual para todos é uma conquista a ser preservada após avanços e retrocessos que marcaram a trajetória política do país. Mais informações sobre a parceria da Assembleia com o TRE no combate à desinformação no portal almg.gov.br. Da Assembleia Legislativa em Belo Horizonte, Luiz Felipe Balona.

0: 10:32.
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1: As questões que envolvem os direitos humanos são tratadas de forma especial na Assembleia. Os deputados são responsáveis pela análise de fatos que envolvem a defesa dos direitos individuais e coletivos, direitos políticos, direitos de grupos sociais minoritários, que são aqueles que sofrem algum tipo de exclusão ou discriminação, como mulheres e negros. Nas reuniões, os cidadãos são ouvidos com frequência em audiências públicas na Assembleia para relatar denúncias ou pedir providências contra o abuso dos direitos. A comissão é formada por deputados efetivos e 5 suplentes. Neste biênio, a comissão está sendo comandada pela presidente deputada Bela Gonçalves, do PSOL, e pela deputada Andréia de Jesus, do PT. Você pode acompanhar todas as ações da comissão e saber o dia e o horário das reuniões semanais no portal almg.gov.br.
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2: Abertas até o dia 4 de setembro as inscrições para o curso Análise Instrucional nas Escolas de Governo. O objetivo é apresentar conceitos básicos do design instrucional, criar um espaço e uma dinâmica para o aprendizado a partir do compartilhamento de informações, experiências e desafios, e refletir sobre os desafios das escolas de governo na construção de soluções educacionais. A inteligência artificial na educação corporativa do setor público é tema de videoconferência no dia 8 de setembro, às 10 horas da manhã. O curso é direcionado a servidores de escolas do Legislativo e agentes públicos, que trabalham com a qualificação dos profissionais do serviço público. As inscrições devem ser feitas diretamente no site de educação à distância da Escola do Legislativo da ALMG, em ead.almg.gov.br. Em caso de dúvidas e problemas de acesso, envie um e-mail para suporte@almg.gov.br.
0: 10 horas e 47 minutos. 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

10h58. 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

0: 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Onze horas, 2 minutos.
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5: Você já reparou o quanto o trabalho é importante para nos definirmos? Ao conhecermos alguém, uma das primeiras perguntas que fazemos é: o que você faz? E esse faz é prontamente entendido como emprego, profissão. O trabalho define nossa identidade, e quando dizemos que estamos atolados de trabalho, não é sem uma pontinha de orgulho por sermos tão ocupados e produtivos. Mas nem sempre foi assim. No Brasil colônia e império, o trabalho era mal visto, era algo que rebaixava, próprio das pessoas escravizadas. Na Primeira República, o trabalho assalariado e livre começou a ganhar espaço com a chegada dos imigrantes e a abertura das fábricas nas cidades. Mas o ócio continuava sendo símbolo de status. Nada era mais chique do que viver de renda ou, no máximo, ser bacharel em direito, médico ou ter um bom cargo público. Essa visão do trabalho só começou a mudar mesmo a partir de 1930, com a chegada de Getúlio Vargas ao poder. E isso não foi fruto do acaso, mas de uma construção política e social que buscava responder ao dilema enfrentado pelo governo frente à crescente mobilização dos trabalhadores em busca de seus direitos. Na Primeira República, os operários eram explorados, mal remunerados, submetidos a jornadas exaustivas em ambientes insalubres e não havia nenhuma lei que os protegesse. Diante dessa realidade, eles começaram a se unir, criar sindicatos, fazer greves, enfim, lutar por melhores condições de trabalho. A resposta do governo, porém, era sempre a repressão. Quando Vargas chegou ao poder em 1930, estava claro para ele que não era mais possível responder à crescente mobilização e organização dos trabalhadores só com truculência. Isso porque o operariado estava crescendo rápido e reagia à violência com greves que paralisavam a economia do país. Foi então que ocorreram grandes mudanças, com Getúlio buscando regulamentar o trabalho urbano e as relações trabalhistas. Para isso, ele criou toda uma estrutura burocrática: Ministério do Trabalho, Indústria e Comércio, Justiça do Trabalho, Carteira Profissional, Legislação Trabalhista e todo um sistema de intervenção direta do governo nos sindicatos.
6: A justa reivindicação das classes trabalhadoras, de preferência concernente às garantias elementares de estabilidade e segurança econômica, sem as quais não pode o indivíduo tornar-se útil à coletividade.
5: Foi naquele momento que passou a ser difundida a ideia do trabalho como um dever cívico e do trabalhador como um agente fundamental para o progresso econômico, para a grandeza e industrialização do Brasil. Concepção tão bem plantada que permanece viva até hoje. Ficava para trás, assim, a visão do trabalho como vergonha, como símbolo de inferioridade. Trabalhador, aliás, virou sinônimo de cidadão. Só era visto como cidadão pleno quem trabalhava formalmente, tinha carteira assinada e era sindicalizado. Aqueles que estavam fora desse sistema, os desempregados e trabalhadores informais, eram marginalizados e perseguidos. Foi instituída, inclusive, a chamada Lei da Vadiagem, que previa pena de prisão para quem, no dizer da época, se entregasse habitualmente à ociosidade sem ter renda que lhe assegurasse os meios de subsistência. Em 1973, Chico Buarque compôs uma música que é um verdadeiro deboche dessa visão do trabalho como pilar da ordem moral, do trabalhador como símbolo da construção nacional e da vadiagem como uma ameaça à ordem social. A canção é Vai Trabalhar Vagabundo, composta para o filme de mesmo nome, que acompanha um malandro carioca que acabou de sair da prisão e que se recusa a trabalhar, usando a sua lábia e os seus trambiques para sobreviver. Na música, é como se Chico desse uns conselhos para o malandro, recomendando a ele arranjar logo um emprego. E isso já fica claro no título. A ironia é que todos os argumentos que ele usa para convencer o tal vagabundo só podem desanimá-lo ainda mais, porque mostram como, longe de dignificar a pessoa, como apregoava a ideologia varguista, o trabalho, na verdade, acaba com ela. O cantor aconselha o preguiçoso em questão que vá trabalhar, mas que, consequentemente, esqueça o bilhar, aperte a gravata e vá se enforcar. Chico utiliza a ironia para criticar a rotina opressiva do trabalhador urbano, mostrando que o verdadeiro castigo está em se submeter ao trabalho formal exaustivo que sufoca o empregado e apaga sua identidade, num ciclo opressivo que só termina com sua morte no fim da fila da Previdência. O compositor critica a burocratização da vida do trabalhador, dizendo:
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5: Ele inverte assim a lógica criada por Vargas. Trabalhar é se render ao sistema, e a vadiagem ou vagabundagem é uma forma de resistência. E vamos ouvir agora Vai Trabalhar Vagabundo, com Chico Buarque, porque essa música tem história.

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3: 11 horas e 11 minutos.
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0: painel de LED é instalado no hall de entrada da Assembleia para exibir a agenda de atividades da Casa, como reuniões, campanhas institucionais, mensagens internas e outras notícias de interesse dos servidores e do público em geral. O novo painel de divulgação mede cerca de 5 metros de comprimento por 1,35 m de largura e faz parte da Sinal, a sinalização digital da Assembleia, criada em 2017. Outros pontos de divulgação das atividades parlamentares estão instalados no Palácio da Inconfidência, Escola do Legislativo e nos edifícios Tiradentes e Carlos Drummond de Andrade. A Gerência de Publicidade e Comunicação Visual é responsável pela gestão do canal. Também participam da implementação a Gerência Geral de Suporte Logístico, a Gerência Geral de Tecnologia da Informação e a Gerência de Suporte Técnico.
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4: 11 horas e 16 minutos.

0: 11 horas e 22 minutos. 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
1: O próximo governador de Minas tem um grande desafio: administrar o estado com o maior número de cidades no país. São 853 municípios com características e necessidades bem diferentes. A Zona da Mata, por exemplo, ainda sofre as consequências de uma das maiores tragédias climáticas do país e também convive com uma economia estagnada. Juiz de Fora, a cidade polo da região, já teve sua época de ouro na agricultura e no setor de tecelagem. Mas, segundo o professor de economia da UFJF, Fernando Perobelli, a cidade está parada em termos de economia.
2: A gente teve a formação de um capital muito grande na agricultura, especificamente no café. Depois a gente teve a transformação desse capital no processo industrial, que aí vem a tecelagem. A região era conhecida como a Manchester Mineira, mas a gente não fez o terceiro avanço, que seria a questão tecnológica, ou seja, de incorporação de tecnologia nessas indústrias e fortalecimento das mesmas.
1: O setor de serviços responde por quase 50% do PIB e dos empregos na cidade, segundo o IBGE. E a esperança de melhorar o desempenho econômico da região passa pela indústria, segundo a presidente da FIENG da Zona da Mata, Mariângela Marconi. Ela aponta as vantagens do município.
3: Essa facilidade de estar entre duas capitais, Belo Horizonte e Rio de Janeiro, de termos

0: toda essa parte logística favorável, a gente tem que buscar realmente trazer as empresas, buscar conhecer e mostrar o que tem na cidade que é interessante para que ele se instale por lá.
1: E como se não bastassem as dificuldades financeiras, agora a população da Zona da Mata enfrenta os impactos dos eventos climáticos extremos. No início do ano, tempestades e enchentes deixaram cidades destruídas. Mais de 70 pessoas morreram e centenas ficaram desabrigadas. Em Matias Barbosa, as águas atingiram 280 empresas e dessas, 40 não vão reabrir, segundo a Associação Comercial. Em Ubados, 1.115 estabelecimentos afetados pelo temporal, 95% sofreram danos graves ou perda total e 20% deles não vão se reerguer, segundo o presidente da Associação Comercial de Ubá, Elias Coelho.
2: Tem ainda uma coisa mais grave, aquelas empresas que não conseguiram demitir o funcionário por não ter recurso de fazer o acerto com ele. Então, formalizado aqui no Caged, tem muita coisa que não está. Por quê? Esses que foram desligados, mas não foram formalizados porque o dono da empresa perdeu tudo e não tem condição de fazer o acerto com esse cara.
1: Na zona rural de Ubá, o produtor Luiz Alberto contabilizou mais de R$50 mil em perdas com a lavoura de bananas, com equipamentos e infraestrutura. Ele deixa um recado aos que forem escolhidos para ocupar cargos públicos no ano que vem.
3: Ninguém dá uma assistência pro cara da roça, um incentivo, entendeu? Pra gente continuar, porque quem que é o pessoal da zona urbana sem a zona rural.
1: 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Da Assembleia Legislativa em Belo Horizonte, Ana Paula Ciribelli.
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11:30. 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
1: A Comissão de Desenvolvimento Econômico discute temas abrangentes como a política econômica e programas de desenvolvimento do Estado, políticas industrial, comercial, de serviços e de turismo, cooperativismo, incentivo às empresas de pequeno porte e o empreendedor individual, inovação e a tecnologia aplicadas ao desenvolvimento econômico e relações econômicas internacionais do Estado. A Comissão de Desenvolvimento Econômico é formada por 5 deputados efetivos e 5 suplentes. O colegiado é comandado pelo presidente, deputado Leonídio Bolsas, do PSDB, e pelo vice, o deputado Oscar Teixeira, do PP.
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0: 11:57.
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1: A Comissão de Educação, Ciência e Tecnologia da Assembleia analisa projetos e debate assuntos relacionados às políticas de educação básica, profissional e superior, à diversidade e inclusão educacional e às políticas de desenvolvimento da ciência, tecnologia e inovação. A Comissão de Educação, que tem 5 integrantes efetivos e 5 suplentes, é comandada pela presidenta, deputada Beatriz Cerqueira, do PT, e pelo vice, o também petista, deputado Luizinho. Você pode acompanhar todas as ações da comissão e saber o dia e o horário das reuniões semanais no portal almg.gov.br.
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5: Agora 12:17.

0: Agora 12:22.
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2: Parceria contra a desinformação nas eleições. Assembleia e TRE renovam termo de cooperação para promover conteúdo sobre o fortalecimento da democracia e a transparência do processo eleitoral. A cerimônia no Salão Nobre do Legislativo reuniu representantes das duas instituições. Desde 2022, a Assembleia e o Tribunal Regional Eleitoral atuam em conjunto para combater a desinformação e conscientizar a sociedade sobre a segurança e a transparência do processo eleitoral. E a parceria continua nas eleições de 2026, com a renovação do termo de cooperação entre as duas instituições. A iniciativa busca promover o voto, informar os eleitores sobre a importância da democracia, enfrentar a desinformação sobre o processo eleitoral e ressaltar a necessidade do respeito e do diálogo no processo democrático. Esse foi um dos pontos destacados pelo presidente do TREMG, desembargador Carlos Henrique Perpétuo Braga.
3: As divergências fazem parte do sistema democrático e essas divergências têm que ficar no campo das ideias. E nós queremos, portanto, que as pessoas eventualmente divirjam, mas acima de tudo saibam respeitar as opiniões das outras pessoas e, mais do que isso, respeitar as escolhas que cada um de nós irá fazer. Então é importante que nós valorizemos a democracia, valorizemos o diálogo e valorizemos, acima de tudo, o respeito às diferenças.
2: A cooperação entre as instituições é uma das ações do Programa Permanente de Enfrentamento à Desinformação do TREMG, que em 2026, segundo o Tribunal, deve atuar no combate à desinformação, ao crime eleitoral, ao discurso de ódio, à violência política de gênero e ao assédio eleitoral. E a segurança e transparência do processo eleitoral também foram defendidas pelo presidente da Assembleia, deputado Tadeu Leite.
4: Eu quero, obviamente, aqui reconhecer e agradecer, se estou aqui hoje é graças aos eleitores, a Deus, mas, obviamente, a esse sistema eleitoral brasileiro, sério, correto, transparente, que não só eu, mas que todos que queiram se candidatar tenham oportunidade de participar. Em Minas Gerais, acho que são mais de 1.800 candidatos nessas eleições, mais de 16 milhões de mineiros e mineiras aptos a votar.
2: Após a cerimônia, também foi inaugurada na Galeria de Arte da Assembleia uma exposição que resgata a história do voto no país e busca mostrar que o voto livre, direto e de peso igual para todos é uma conquista a ser preservada após avanços e retrocessos que marcaram a trajetória política do país. Mais informações sobre a parceria da

Assembleia com o TRE no combate à desinformação no portal almg.gov.br. Da Assembleia Legislativa em Belo Horizonte, Luiz Felipe Balona.

0: Agora 12:29.
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2: Essa é a Semana Educacional de Controle de Zoonoses. A data entrou para o calendário oficial de Minas no ano de 2018. A intenção da lei é orientar a população sobre a prevenção de doenças e infecções transmitidas por animais sinantrópicos, ou seja, aqueles que convivem no mesmo ambiente dos seres humanos e que podem transmitir doenças. São exemplos desses animais: os ratos, pulgas, baratas, escorpiões, pombos, mosquitos, entre outros. A lei pretende também dar suporte para o trabalho dos agentes de controle de zoonoses. A Lei 22.833, de 4 de janeiro de 2018, que institui a Semana Estadual de Controle de Zoonoses, é de autoria do deputado Fred Costa, quando atuou na 18ª legislatura, entre os anos de 2015 a 2019.
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3: Meio-dia e 43.

0: 12:50.
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3: A criação de um centro de pesquisa em Poços de Caldas, no sul de Minas, é apontada por cientistas como estratégica para aliar a exploração de terras raras ao desenvolvimento tecnológico e à proteção ambiental. O tema foi debatido pela Comissão de Educação, Ciência e Tecnologia da Assembleia. O sul de Minas concentraria cerca de 15% das terras raras do planeta, segundo dados apresentados na audiência. A região abrange 12 municípios e tem dois grandes empreendimentos em fase avançada de licenciamento ambiental. Esses minerais são usados, por exemplo, em baterias de carros elétricos e turbinas de energia eólica. Diante da expansão da mineração, o Instituto Federal do Sul de Minas e a Universidade Federal de Alfenas propõem a criação do Centro de Inteligência e Tecnologia Avançadas em Terras Raras, o CITAR. O projeto prevê pesquisa, formação profissional e monitoramento dos impactos sobre a água, o ar e o solo. O diretor-geral do campus Poços de Caldas do IF Sul de Minas, Rafael Coelho Neves, afirma que o centro poderá reunir mais de 180 pesquisadores. Ele defende investimentos de 40 milhões de reais para o CITAR e outros 60 milhões de reais para cursos técnicos na região.
4: A gente está agora aí com o Propag, cerca de 1 bilhão de reais aí hoje, advindos aí desses 60% do 1% da dívida para a educação profissional tecnológica. Então a gente sugere que possa implementar aí uma destinação desses 40 milhões para o CITAR e mais uma outra possibilidade aí junto a uma gama de cursos técnicos. A gente prospectou aí algo em torno de 60 milhões para a gente poder atingir o sul de Minas com dezenas de cursos técnicos.
3: O programa Juros por Educação ligado ao Propag é sim uma das possibilidades de financiamento. O programa pode destinar recursos à educação profissional e tecnológica. A coordenadora do Ministério da Educação, Marcela Paes, destaca a oportunidade de ampliar a qualificação profissional na região.
5: O Juros por Educação é uma fonte de financiamento para o ensino técnico. Então, de fato, eu acho que o CITAR, com essa parceria do IFAL com o IF Sul de Minas e tantas outras empresas, eu acho que é uma grande possibilidade. Esse parque tecnológico, ele pode receber startups, ele pode receber empresas que trabalham nessa área específica de mineração para o desenvolvimento dessas tecnologias. Eu acredito que o CITAR, ele vai trazer esse desenvolvimento econômico, vai favorecer a geração do emprego e vai favorecer o fortalecimento dessa comunidade local.
3: Os pesquisadores também defenderam que o Brasil avance no processamento das terras raras. Segundo dados da audiência, o minério bruto pode ser exportado por 2 a 5 mil dólares a tonelada. Com o refino de elementos como o térbio, o valor pode chegar a 1 milhão de dólares. O diretor da Unifal, Leonardo Damasceno, defende tecnologia nacional associada à proteção ambiental.
6: Só da gente refinar esse óxido já ocasiona ao país uma geração de valor muito maior do que simplesmente exportar óxido de terras raras. Então a gente tem como citar, priorizando a parte ambiental, mas também colocando para o país a necessidade da gente trazer desenvolvimento na área de refino. Se a gente pelo menos conseguir separar parte desses óxidos, por exemplo, em térbio metálico concentrado, a gente já vai ter uma cadeia de valor muito grande no processo.
3: As deputadas Bela Gonçalves e Beatriz Cerqueira, ambas do PT, defenderam o fortalecimento da pesquisa pública e a destinação de recursos a instituições de ensino. A proposta do CITAR está em análise no Ministério da Ciência, Tecnologia e Inovação. A cobertura completa da audiência pública está no portal almg.gov.br. Da Assembleia Legislativa em Belo Horizonte, Flávio Júnior.
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1: Professores em readaptação funcional da rede municipal de Belo Horizonte denunciam aposentadorias contra a vontade e afastamento compulsório das atividades presenciais. Segundo a categoria, as medidas começaram depois da greve dos servidores e podem trazer prejuízos à carreira e à remuneração dos profissionais. O tema foi debatido na Comissão de Educação, Ciência e Tecnologia da Assembleia. A readaptação funcional ocorre quando, por uma questão de saúde, o servidor não consegue mais exercer a função original. Na educação, um professor pode deixar a sala de aula e passar a atuar, por exemplo, em bibliotecas ou no apoio pedagógico. Segundo o Sindrede BH, cerca de 1.400 servidores da educação municipal estão em readaptação. Após a greve da categoria, que durou 45 dias, cerca de 200 profissionais teriam recebido comunicados determinando o afastamento das atividades presenciais. A diretora do Sindrede BH, Thalita Barcelos, afirma que a decisão foi tomada sem diálogo e aumentou a insegurança dos trabalhadores.
2: As pessoas são colocadas em teletrabalho de maneira compulsória, sem nenhum diálogo, inclusive com as direções escolares. As pessoas são aposentadas por incapacidade de maneira compulsória, também muitas vezes sem conhecimento das próprias professoras e professores, porque às vezes eles acham que estão indo realizar uma perícia rotineira de uma situação da própria readaptação e depois eles são surpreendidos com o comunicado de que eles estão sendo aposentados por incapacidade. E também esse retorno para a sala de aula também compulsório que a gente tem identificado em alguns casos de laudo relativo a situações físicas.
1: Entre os casos apresentados na audiência está o da professora Juliana Freitas. Servidora da rede municipal há 20 anos, ela estava em readaptação há 3 e trabalhava na biblioteca de uma escola municipal. Há cerca de um mês, Juliana foi aposentada por invalidez, contra a própria vontade.
3: Eu acho que eles deveriam ter olhado o ser humano, porque nós não somos cabeças de gado, nós somos seres humanos. Teriam que ter visto um pouco da minha vida antes de cometer essa atrocidade.
1: O caso dela aumentou a preocupação dos demais servidores em readaptação. Eles agora temem aposentadorias, redução da remuneração e outros prejuízos à carreira. A deputada Macaé Evaristo, do PT, uma das autoras do requerimento para a audiência, defende que a prefeitura resolva a situação dos profissionais.
4: Nesse momento, o que a gente está defendendo é que a prefeitura organize uma comissão, que chame o sindicato, que sente com esses profissionais, que suspenda os efeitos imediatos dessas comunicações que foram feitas, que essas pessoas possam retomar suas atividades, já que elas estavam em atividade readaptadas, e que se faça um processo, então, de construção para estabelecer os parâmetros dessa readaptação.
1: A Prefeitura de Belo Horizonte não enviou representantes para a audiência. Um procedimento administrativo sobre o caso está em andamento no Ministério Público do Trabalho. A presidenta da Comissão de Educação, deputada Beatriz Cerqueira, do PT, criticou as medidas e informou que pretende cobrar providências do Ministério Público do Trabalho e da Superintendência Regional do Trabalho. A Comissão de Educação vai acompanhar a situação dos servidores. A cobertura completa da audiência está no portal almg.gov.br. Da Assembleia Legislativa em Belo Horizonte, Flávio Júnior.
0: 1 e 2.

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1: Veto é a posição contrária do governador a um projeto aprovado pela Assembleia. Quando a tramitação do projeto é encerrada, o Legislativo encaminha a proposição de lei ao Executivo. O governador tem 15 dias úteis para transformar o texto em lei. Caso não concorde com seu teor, pode vetar o projeto total ou parcialmente. Normalmente, o governador veta o que avalia como inconstitucional ou contrário ao interesse público. O veto é analisado pelos deputados em turno único em até 30 dias. Se não for analisado nesse prazo, entra na faixa constitucional, tendo prioridade sobre as outras matérias da pauta. Essa situação é chamada de sobrestamento, também conhecida popularmente como trancamento de pauta. Quando um veto tranca a pauta, significa que nada pode ser apreciado enquanto o plenário não se manifestar sobre essa matéria. Para o veto ser rejeitado ou derrubado pelo plenário, são necessários 39 votos contrários, ou seja, a maioria absoluta. Se o veto for mantido, o governador é comunicado do fato. Se o veto for rejeitado, o governador deve transformar a proposição em lei em 48 horas. Se não for cumprido o prazo, a Assembleia transforma a proposição em lei.
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2: Agora, 1 hora e 16 minutos.

0: 1:28.
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0: disputa pela atenção do eleitor em tempos de redes sociais. Hoje é quinta-feira, 3 de setembro. Um cenário marcado pelo excesso de informações e pelo crescimento das redes sociais, chamar a atenção do eleitor se tornou um dos maiores desafios da comunicação política. Especialistas avaliam que a competição não acontece apenas entre candidatos, mas também com um grande volume de conteúdos que disputam espaço nas telas e nos celulares. O assunto foi um dos destaques do webinário promovido pela Escola do Legislativo da Assembleia de Minas.
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0: Para o jornalista e professor Gustavo Fleury, especialista em marketing político, a questão central não é apenas conquistar a atenção das pessoas. Segundo ele, a sociedade busca cada vez mais relações de proximidade, identificação e autenticidade nas interações políticas e sociais.
2: Mais do que atenção, as pessoas querem o quê? Intimidade. Elas querem conhecer o candidato ou a candidata fora da política. Quem é a família? Como é que ele ou ela pensa sobre determinados temas, como é que se comporta. O comportamento da pessoa diz muito sobre ela, né?
0: O historiador e consultor em marketing político, Daniel Machado, também destacou que as campanhas precisam ir além da produção de conteúdo digital. Para ele, a construção de relacionamentos continua sendo fundamental para transformar interesse em participação e em voto. Segundo Machado, a tecnologia pode facilitar a comunicação e ampliar o alcance das mensagens, mas a mobilização depende da capacidade de gerar confiança e pertencimento entre os eleitores.
3: O único caminho não é as redes sociais. E o erro da maioria das pré-campanhas que eu vejo hoje é isso, né? Muitos querem ter essa visibilidade de logo, slogan, rede social, emocionamento e tal. Isso é a ponta do iceberg, a visibilidade. Só que quando a gente vai para a base desse iceberg, ou seja, o que está mais lá embaixo, que é o mais sólido, que é o voto, o que os poucos estão fazendo hoje? Estão escutando, relacionando, mobilizando e construindo reputação, que é a credibilidade.
0: Durante o debate, os especialistas observaram que a inteligência artificial deve acelerar a produção de conteúdos políticos nos próximos anos, mas alertaram que a atenção sozinha não garante envolvimento. O desafio vai ser transformar visibilidade em conexão real com a sociedade. Quem quiser assistir à íntegra do webinário Eleições 2026 e o desafio da conexão e da atenção em tempos de IA, pode acessar a gravação na página da Escola do Legislativo no YouTube. Da Assembleia Legislativa em Belo Horizonte, Graziele Mendes.
1: Faltando 15 minutos para as 14h.

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1: Duas e um.

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2: A Comissão de Participação Popular é responsável pela mediação entre as entidades da sociedade civil e a Assembleia Legislativa. Propostas de ação legislativa de origem popular podem ser encaminhadas pelos deputados por meio da comissão e algumas podem até virar sugestão de novas leis ou pedidos de providências aos órgãos responsáveis. Entre as outras ações dessa comissão estão a realização de consulta pública sobre assuntos relevantes para a sociedade e o recebimento de sugestões da população para melhorar a qualidade dos trabalhos parlamentares. A comissão, formada por 5 deputados efetivos e 5 suplentes, é comandada pelo presidente, o deputado petista Ricardo Campos, e pelo vice, o deputado Marquinho Lemos, do mesmo partido. Você pode acompanhar todas as ações da comissão e saber o dia e o horário das reuniões semanais no portal almg.gov.br.
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3: 2 horas e 16 minutos.

0: Agora 2:23. 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
1: Parceria contra a desinformação nas eleições. Assembleia e TRE renovam termo de cooperação para promover conteúdo sobre o fortalecimento da democracia e a transparência do processo eleitoral. A cerimônia no Salão Nobre do Legislativo reuniu representantes das duas instituições. Desde 2022, a Assembleia e o Tribunal Regional Eleitoral atuam em conjunto para combater a desinformação e conscientizar a sociedade sobre a segurança e a transparência do processo eleitoral. E a parceria continua nas eleições de 2026, com a renovação do termo de cooperação entre as duas instituições. A iniciativa busca promover o voto, informar os eleitores sobre a importância da democracia, enfrentar a desinformação sobre o processo eleitoral e ressaltar a necessidade do respeito e do diálogo no processo democrático. Esse foi um dos pontos destacados pelo presidente do TREMG, desembargador Carlos Henrique Perpétuo Braga.
2: As divergências fazem parte do sistema democrático e essas divergências têm que ficar no campo das ideias. E nós queremos, portanto, que as pessoas eventualmente divirjam, mas acima de tudo saibam respeitar as opiniões das outras pessoas e mais do que isso, respeitar as escolhas que cada um de nós irá fazer. Então é importante que nós valorizemos a democracia, valorizemos o diálogo e valorizemos, acima de tudo, respeito às diferenças.
1: A cooperação entre as instituições é uma das ações do Programa Permanente de Enfrentamento à Desinformação do TREMG, que em 2026, segundo o Tribunal, deve atuar no combate à desinformação, ao crime eleitoral, ao discurso de ódio, à violência política de gênero e ao assédio eleitoral. E a segurança e transparência do processo eleitoral também foram defendidas pelo presidente da Assembleia, deputado Tadeu Leite.
3: Eu quero, obviamente, aqui reconhecer e agradecer. Se estou aqui hoje é graças aos eleitores, a Deus, mas, obviamente, a esse sistema eleitoral brasileiro, sério, correto, transparente, que não só eu, mas que todos que queiram se candidatar tenham oportunidade de participar. Em Minas Gerais, acho que são mais de 1.800 candidatos nessas eleições, mais de 16 milhões de mineiros e mineiras aptos a votar.
1: Após a cerimônia, também foi inaugurada na Galeria de Arte da Assembleia uma exposição que resgata a história do voto no país e busca mostrar que o voto livre, direto e de peso igual para todos é uma conquista a ser preservada após avanços e retrocessos que marcaram a trajetória política do país. Mais informações sobre a parceria da Assembleia com o TRE no combate à desinformação no portal almg.gov.br. Da Assembleia Legislativa em Belo Horizonte, Luiz Felipe Balona.

0: 2:30.
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1: Hoje é dia de quê?
2: Essa é a Semana Educacional de Controle de Zoonoses. A data entrou para o calendário oficial de Minas no ano de 2018. A intenção da lei é orientar a população sobre a prevenção de doenças e infecções transmitidas por animais sinantrópicos, ou seja, aqueles que convivem no mesmo ambiente dos seres humanos e que podem transmitir doenças. São exemplos desses animais: os ratos, pulgas, baratas, escorpiões, pombos, mosquitos, entre outros. A lei pretende também dar suporte para o trabalho dos agentes de controle de zoonoses. A Lei 22.833, de 4 de janeiro de 2018, que institui a Semana Estadual de Controle de Zoonoses, é de autoria do deputado Fred Costa, quando atuou na 18ª legislatura entre os anos de 2015 a 2019.
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3: Faltando 14 minutos para as 3 horas.

0: Agora faltam 6 minutos para as 3 horas.
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2: Ampliar a conscientização sobre a importância do voto e da democracia é fundamental para estimular a participação dos cidadãos na vida política. E diante da circulação de informações falsas, orientar os eleitores e combater a desinformação sobre o processo eleitoral também ganham importância. Com esses objetivos, a Assembleia Legislativa e o Tribunal Regional Eleitoral de Minas Gerais vão renovar uma parceria entre as duas instituições. A assinatura do acordo é nesta terça-feira, 25 de agosto. O acordo entre o Parlamento Mineiro e o TRE prevê ações conjuntas de valorização do voto e de conscientização sobre a democracia, com foco no enfrentamento à desinformação relacionada às eleições. A prorrogação da parceria por mais 2 anos vai ser formalizada em solenidade no Salão Nobre da Assembleia, com a presença dos presidentes das duas instituições, o deputado Tadeu Leite, do MDB, e o desembargador Carlos Henrique Perpétuo Braga. O acordo de cooperação técnica, que começou em 2022, também prevê atividades educativas. Em setembro, estudantes que visitarem a Assembleia por meio da Escola do Legislativo vão participar de ações do TRE-MG, entre elas, treinamento para o uso da urna eletrônica. E a história do voto e a participação política no Brasil também ganham espaço na Assembleia, com a inauguração da exposição De Quem é o Poder? Voto, Cidadania e Democracia no Brasil. A mostra faz parte do projeto Assembleia nas Eleições 2026. O objetivo é ampliar o conhecimento da sociedade sobre a história do voto, da cidadania e da democracia no país. A exposição mostra que a ampliação dos direitos políticos foi marcada por avanços, exclusões, disputas e conquistas. O percurso tem 16 painéis distribuídos em 7 ambientes cronológicos. O conteúdo vai do Império à Constituição de 1988 e aborda temas como o voto de cabresto, a criação da justiça eleitoral, o voto secreto, a conquista do voto feminino e a redemocratização. Com linguagem acessível, a mostra convida o público a refletir sobre quem teve direito ao voto, quem ficou de fora e como a cidadania foi ampliada ao longo da história brasileira. A exposição fica em cartaz até o dia 2 de outubro, na Galeria de Artes da Assembleia, na Rua Rodrigues Caldas, número 30, no bairro Santo Agostinho, em Belo Horizonte. Mais informações estão no portal almg.gov.br. Da Assembleia Legislativa em Belo Horizonte, Flávio Júnior.

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1: Confecções, calçados, siderurgia. Esses são os pontos fortes da economia no centro-oeste do estado. Mas a falta de mão de obra e a concorrência com empresas ilegais estão entre os maiores problemas da região. E estimular o desenvolvimento econômico é um dos desafios do próximo governo. Divinópolis, com mais de 240 mil habitantes, por exemplo, é conhecida por ser um importante polo da moda em Minas, mas também se destaca na metalurgia. E a falta de gente especializada para o trabalho tem sido a principal reclamação dos empresários. Um levantamento coordenado pelo professor do Centro Universitário UNA, Wagner Almeida, confirma.
2: Hoje existem pessoas disponíveis no mercado para trabalhar, mas quando a gente olha para as empresas também, aquilo que as empresas estão oferecendo não é suficiente para atrair essas pessoas. O trabalho formal hoje nem sempre ele consegue oferecer um padrão de qualidade razoável que essa nova geração está buscando.
1: O empresário Afonso Gonzaga afirma que a mão de obra está escassa em vários setores e defende a desoneração da folha de pagamento e que o dinheiro dos encargos vá para a mão dos trabalhadores.
3: Quando nós pagamos um trabalhador R$ 2.000, ele na verdade custa para a indústria, para o comércio, R$ 4.000. Porque se o trabalhador compra, é porque o comércio vai vender, a indústria vai produzir e o governo vai arrecadar muito mais.
1: Outra cidade de destaque é Nova Serrana, conhecida como a Terra dos Calçados. O polo inclui outros 11 municípios e responde por 43% da produção mineira. São quase 1.000 indústrias de onde saem, por ano, 100 milhões de pares, gerando cerca de 40 mil empregos diretos e indiretos, segundo o Sindicato das Empresas do Setor. Isso sem contar as fábricas não legalizadas. E os empresários dizem que precisam lidar com dificuldades como a contratação de funcionários, a baixa qualificação e o mercado informal. Muita gente prefere trocar a carteira assinada pelos ganhos imediatos nas empresas irregulares, que pagam mais, mas sem os direitos de quem é registrado, como explica o presidente do Sindicato do Ramo Calçadista, Alexandre Silva.
4: Eles pensam agora, o salário é atrativo? Sim, mas ele não te dá segurança. Por exemplo, ele está trabalhando na informalidade e vai precisar fazer uma cirurgia. Cirurgia vai ficar 60, 90 dias em casa ou até mais. Quem que vai pagar você em casa? O seu patrão, que está com você irregular? É muito difícil.
1: E qual seria a solução? O professor da Faculdade de Ciências Econômicas da UFMG, Ricardo Ruiz, diz que todos esses setores enfrentam problemas comuns, mas não tão simples de se resolver.
5: As lideranças políticas, econômicas, sociais de Divinópolis têm que começar a pensar não mais no entorno, mas pensar o que eu faço para atrair investimento em escala nacional. E é difícil. Mas é algo que tem que ser pensado, tem que arranjar um modo de deslanchar esse potencial. Porque, comparado a outras cidades, ela ainda é diferenciada.
1: Você acompanha a série de Minas, As Gerais, exibida na TV Assembleia, no portal almg.gov.br e no YouTube do Legislativo Mineiro. Da Assembleia Legislativa em Belo Horizonte, Ana Paula Ciribelli.
0: 3 horas e 5 minutos.

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1: Garantir ética e transparência ao trabalho dos parlamentares. Esta é a missão dos deputados que fazem parte da Comissão de Ética e Decoro Parlamentar da Assembleia Legislativa. O colegiado, criado em 2002, define atitudes e ações que devem ser consideradas incompatíveis com a ética e o decoro parlamentar, além de estabelecer sanções. São algumas das competências da Comissão de Ética: auxiliar o presidente na manutenção do decoro, da ordem e da disciplina na Assembleia, instruir processo contra deputado e garantir o cumprimento da proibição de porte de arma, tendo poder para revistar e desarmar. A comissão é formada por 7 deputados efetivos e 7 suplentes. O presidente é o deputado Charles Santos, do Republicanos, e a vice, a deputada Lohana, do PV. Você pode acompanhar as ações da Comissão de Ética e Decoro Parlamentar no portal almg.gov.br.
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4: Agora são 3 horas e 21 minutos.

0: Agora 3 horas e 28 minutos.
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2: O próximo governador de Minas tem um grande desafio: administrar o estado com o maior número de cidades no país. São 853 municípios com características e necessidades bem diferentes. A Zona da Mata, por exemplo, ainda sofre as consequências de uma das maiores tragédias climáticas do país e também convive com uma economia estagnada. Juiz de Fora, cidade polo da região, já teve sua época de ouro na agricultura e no setor de tecelagem. Mas, segundo o professor de economia da UFJF, Fernando Perobelli, a cidade está parada em termos de economia.
3: A gente teve a formação de um capital muito grande na agricultura, especificamente no café. Depois a gente teve a transformação desse capital no processo industrial, que aí vem a tecelagem. A região era conhecida como a Manchester Mineira, mas a gente não fez o terceiro avanço, que seria a questão tecnológica, ou seja, de incorporação de tecnologia nessas indústrias e fortalecimento das mesmas.
2: O setor de serviços responde por quase 50% do PIB e dos empregos na cidade, segundo o IBGE. E a esperança de melhorar o desempenho econômico da região passa pela indústria, segundo a presidente da FIENG da Zona da Mata, Mariângela Marconi. Ela aponta as vantagens do município.
4: Essa facilidade de estar entre duas capitais, Belo Horizonte e Rio de Janeiro, de termos toda essa parte logística favorável, a gente tem que buscar realmente é trazer as empresas, buscar conhecer e mostrar o que tem na cidade que é interessante para que eles se instalem por lá.
2: E como se não bastassem as dificuldades financeiras, agora a população da Zona da Mata enfrenta os impactos dos eventos climáticos extremos. No início do ano, tempestades e enchentes deixaram cidades destruídas. Mais de 70 pessoas morreram e centenas ficaram desabrigadas. Em Matias Barbosa, as águas atingiram 280 empresas e dessas, 40 não vão reabrir, segundo a Associação Comercial. Em Ubados, 1.115 estabelecimentos afetados pelo temporal, 95% sofreram danos graves ou perda total e 20% deles não vão se reerguer, segundo o presidente da Associação Comercial de Ubá, Elias Coelho.
5: Tem ainda uma coisa mais grave: aquelas empresas que não conseguiram demitir o funcionário por não ter recurso de fazer o acerto com ele. Então, formalizado aqui no Caged, tem muita coisa que não está. Por quê? Esses que foram desligados, mas não foram formalizados porque o dono da empresa perdeu tudo e não tem condição de fazer o acerto com esse cara.
2: Na zona rural de Ubá, o produtor Luiz Alberto contabilizou mais de R$50 mil em perdas com a lavoura de bananas, com equipamentos e infraestrutura. Ele deixa um recado aos que forem escolhidos para ocupar cargos públicos no ano que vem.
6: Ninguém dá uma assistência pro cara da roça, um incentivo, entendeu? Pra gente continuar, porque quem que é o pessoal da zona urbana sem a zona rural?
2: Você acompanha a série de Minas, as Gerais, produzida pela TV Assembleia e que mostra a realidade das regiões do estado no portal almg.gov.br e no YouTube da Assembleia. Da Assembleia Legislativa em Belo Horizonte, Ana Paula Ciribelli.

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3: O trabalho, a previdência e a assistência social são temas abordados em uma das comissões permanentes da Assembleia de Minas. Entre as funções desse órgão estão a discussão de projetos de lei, problemas e políticas públicas que envolvam a promoção do trabalho e a ação social e previdenciária. Os parlamentares também apreciam projetos de lei e assuntos que tratam da proteção à família, à criança, ao adolescente e ao idoso. A Comissão do Trabalho é formada por 5 parlamentares efetivos e 5 suplentes. O presidente é o deputado Betão, do PT, e o vice, o deputado Celinho Sintrocel, do PCdoB. Você pode acompanhar as ações da Comissão do Trabalho, da Previdência e da Assistência Social no portal almg.gov.br.
0: 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Faltando 8 minutos para as 4 horas.

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1: Produtores rurais mineiros passam a ter novas regras sobre a apuração do ICMS e a política de energia renovável no campo. As mudanças estão previstas em lei aprovada pela Assembleia Legislativa e que já está em vigor no estado.
2: Em Minas Gerais, é lei.
1: A Lei 25.933, de 2026, altera a legislação tributária do Estado e a Política Estadual de Energia Rural Renovável. A norma tem origem em projeto do deputado Antônio Carlos Arantes, do PL. A legislação garante que cada produtor rural pessoa física possa optar individualmente pela apuração do ICMS pelo sistema normal nas operações com leite, mesmo quando a produção for realizada em parceria com outros produtores. A lei também atualiza o conceito de energia rural renovável, que passa a incluir as fontes solar, eólica, hidráulica, de biomassa e de biogás. Outra mudança prevê a participação de produtores rurais, agricultores familiares, cooperativas e associações no planejamento e na execução das ações da Política Estadual de Energia Rural Renovável. O texto da Lei 25.933, de 2026, e de outras normas em vigor no Estado, podem ser consultados no portal da Assembleia. O endereço é almg.gov.br. Da Assembleia Legislativa em Belo Horizonte, Flávio Júnior.
2: 4 horas e 8 minutos.

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1: As comissões são um dos principais instrumentos de atuação parlamentar. Funcionam no Legislativo 22 comissões permanentes temáticas, mais a Comissão de Ética e Decoro Parlamentar, que atuam durante os 4 anos da legislatura. E cada um desses órgãos trata de temas de uma área específica. Pelo regimento interno, os presidentes e vices eleitos ficam nos cargos por 2 anos. Cabe às comissões fiscalizar as ações do Poder Executivo, discutir e opinar sobre projetos de lei em tramitação, realizar debates e audiências públicas, promover visitas para conhecer a realidade do Estado, além de convocar autoridades para prestar informações aos deputados. Assim, as comissões são um importante fórum de participação popular, onde o cidadão pode interferir no processo parlamentar, seja participando das reuniões e conhecendo mais sobre os temas, seja apresentando sugestões de mudanças nos projetos em tramitação. A composição das comissões é resultado de negociações entre os deputados e busca garantir, tanto quanto possível, a representação equilibrada dos grupos políticos presentes na Assembleia.
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0: Agora 4 horas e 29 minutos.
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2: Parceria contra a desinformação nas eleições. Assembleia e TRE renovam termo de cooperação para promover conteúdo sobre o fortalecimento da democracia e a transparência do processo eleitoral. A cerimônia no Salão Nobre do Legislativo reuniu representantes das duas instituições. Desde 2022, a Assembleia e o Tribunal Regional Eleitoral atuam em conjunto para combater a desinformação e conscientizar a sociedade sobre a segurança e a transparência do processo eleitoral. E a parceria continua nas eleições de 2026, com a renovação do termo de cooperação entre as duas instituições. A iniciativa busca promover o voto, informar os eleitores sobre a importância da democracia, enfrentar a desinformação sobre o processo eleitoral e ressaltar a necessidade do respeito e do diálogo no processo democrático. Esse foi um dos pontos destacados pelo presidente do TREMG, desembargador Carlos Henrique Perpétuo Braga.
3: As divergências fazem parte do sistema democrático e essas divergências têm que ficar no campo das ideias. E nós queremos, portanto, que as pessoas eventualmente divirjam, mas acima de tudo saibam respeitar as opiniões das outras pessoas e, mais do que isso, respeitar as escolhas que cada um de nós irá fazer. Então é importante que nós valorizemos a democracia, valorizemos o diálogo e valorizemos, acima de tudo, o respeito às diferenças.
2: A cooperação entre as instituições é uma das ações do Programa Permanente de Enfrentamento à Desinformação do TREMG, que em 2026, segundo o Tribunal, deve atuar no combate à desinformação, ao crime eleitoral, ao discurso de ódio, à violência política de gênero e ao assédio eleitoral. E a segurança e transparência do processo eleitoral também foram defendidas pelo presidente da Assembleia, deputado Tadeu Leite.
4: Eu quero, obviamente, aqui reconhecer e agradecer. Se estou aqui hoje é graças aos eleitores, a Deus, mas, obviamente, a esse sistema eleitoral brasileiro, sério, correto, transparente, que não só eu, mas que todos que queiram se candidatar tenham oportunidade de participar. Em Minas Gerais, acho que são mais de 1.800 candidatos nessas eleições, mais de 16 milhões de mineiros e mineiras aptos a votar.
2: Após a cerimônia, também foi inaugurada na Galeria de Arte da Assembleia uma exposição que resgata a história do voto no país e busca mostrar que o voto livre, direto e de peso igual para todos é uma conquista a ser preservada após avanços e retrocessos que marcaram a trajetória política do país. Mais informações sobre a parceria da Assembleia com o TRE no combate à desinformação no portal almg.gov.br. Da Assembleia Legislativa em Belo Horizonte, Luiz Felipe Balona.

0: Agora, 4 horas e 35 minutos.
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2: 10 minutos para 5 horas.

0: Faltando um minuto para cinco.
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2: Ampliar a conscientização sobre a importância do voto e da democracia é fundamental para estimular a participação dos cidadãos na vida política. E diante da circulação de informações falsas, orientar os eleitores e combater a desinformação sobre o processo eleitoral também ganham importância. Com esses objetivos, a Assembleia Legislativa e o Tribunal Regional Eleitoral de Minas Gerais vão renovar uma parceria entre as duas instituições. A assinatura do acordo é nesta terça-feira, 25 de agosto. O acordo entre o Parlamento Mineiro e o TRE prevê ações conjuntas de valorização do voto e de conscientização sobre a democracia, com foco no enfrentamento à desinformação relacionada às eleições. A prorrogação da parceria por mais 2 anos vai ser formalizada em solenidade no Salão Nobre da Assembleia, com a presença dos presidentes das duas instituições, o deputado Tadeu Leite, do MDB, e o desembargador Carlos Henrique Perpétuo Braga. O acordo de cooperação técnica, que começou em 2022, também prevê atividades educativas. Em setembro, estudantes que visitarem a Assembleia por meio da Escola do Legislativo vão participar de ações do TRE-MG, entre elas, treinamento para o uso da urna eletrônica. E a história do voto e a participação política no Brasil também ganham espaço na Assembleia, com a inauguração da exposição De Quem é o Poder? Voto, Cidadania e Democracia no Brasil. A mostra faz parte do projeto Assembleia nas Eleições 2026. O objetivo é ampliar o conhecimento da sociedade sobre a história do voto, da cidadania e da democracia no país. A exposição mostra que a ampliação dos direitos políticos foi marcada por avanços, exclusões, disputas e conquistas. O percurso tem 16 painéis distribuídos em 7 ambientes cronológicos. O conteúdo vai do Império à Constituição de 1988 e aborda temas como o voto de cabresto, a criação da justiça eleitoral, o voto secreto, a conquista do voto feminino e a redemocratização. Com linguagem acessível, a mostra convida o público a refletir sobre quem teve direito ao voto, quem ficou de fora e como a cidadania foi ampliada ao longo da história brasileira. A exposição fica em cartaz até o dia 2 de outubro, na Galeria de Artes da Assembleia, na Rua Rodrigues Caldas, número 30, no bairro Santo Agostinho, em Belo Horizonte. Mais informações estão no portal almg.gov.br. Da Assembleia Legislativa em Belo Horizonte, Flávio Júnior.

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1: As crianças e adolescentes mineiras estão protegidas por novas regras contra a exposição a conteúdos inadequados à idade delas. As proibições estão previstas em texto aprovado pela Assembleia Legislativa e que está em vigor no estado.
2: Em Minas Gerais, é lei.
1: A Lei 25.881 de 2026 estabelece diretrizes para a proteção de crianças e adolescentes contra a exposição a conteúdos inadequados à etapa de desenvolvimento delas. A norma tem origem em projeto do deputado Bruno Engler, do PL. A legislação considera impróprios conteúdos com teor pornográfico, incitação à violência, à prática de crimes ou à discriminação. A lei também prevê medidas de prevenção e combate à exploração, ao abuso e ao assédio sexuais contra crianças e adolescentes. Outra diretriz é a proteção da imagem de criança e adolescentes no meio digital, principalmente em situações que possam gerar constrangimento ou risco à integridade física, psíquica ou moral. O deputado Bruno Engler explica as medidas previstas no texto em vigor.
3: De início era um projeto só para proteger ao que as crianças são expostas. E agora ele traz também uma coisa que foi colocada por um outro deputado para que ele venha proteger também o uso da imagem de crianças na internet. Se o Estado identificar que crianças foram expostas a conteúdo inadequado ou que a imagem de crianças foi usada para conteúdo inadequado, a instituição ou a pessoa responsável será multada pelo Estado de Minas Gerais.
1: A norma também determina que eventos promovidos ou financiados pelo Estado informem previamente a faixa etária recomendada ao público. O texto da Lei 25.881 de 2026 pode ser consultado no portal almg.gov.br. Da Assembleia Legislativa em Belo Horizonte, Flávio Júnior.
2: 5 horas e 8 minutos.

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1: Os recursos hídricos, o solo, a fauna e a flora têm espaço de debates garantido na Assembleia Legislativa. É na Comissão de Meio Ambiente e Desenvolvimento Sustentável, que também cuida de questões que envolvem o uso e a conservação das riquezas naturais. A política ambiental, a preservação da biodiversidade e a proteção de ecossistemas são temas debatidos pela comissão, que tem ainda discussões sobre o uso racional dos recursos naturais e a consciência das riquezas naturais. A política ambiental, a preservação da biodiversidade e a proteção de ecossistemas são temas debatidos pela comissão, que tem ainda discussões sobre o uso racional dos recursos naturais e a consciência ambiental.

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0: 5 horas e 25 minutos.

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1: 5 horas e 39 minutos.

0: Faltam 14 minutos para 6 horas.
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0: Os participantes do Parlamento Jovem 2026 já podem fazer o curso à distância Dinâmica dos Grupos de Trabalho e Plenária Final. O curso orienta sobre a metodologia de trabalho da etapa estadual do projeto, promove participação ativa nas discussões das propostas e esclarece os papéis que cada um desempenha durante a realização dos trabalhos. O curso é autoinstrucional. As inscrições podem ser feitas até o dia 8 de setembro e as aulas terminam no dia 14. Mais informações, acesse ead.almg/cidadão.
1: Agora faltam 9 minutos para 6 horas.

0: Agora estão faltando 6 minutos para 6 horas.
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3: Uma das metas da Assembleia Legislativa de Minas em 2026 vai ser aprimorar os avanços que a instituição começou a implantar para tornar mais eficiente a sua atuação. Eles estão planejados em 7 projetos prioritários definidos no Direcionamento Estratégico, que orienta a gestão da LMG. Em 2025, o foco foi o uso de inteligência artificial.
2: Retrospectiva.
3: Equipes da Assembleia Legislativa têm se dedicado a analisar e testar a inteligência artificial como ferramenta de trabalho. E para garantir o uso seguro e planejado dessa tecnologia, foi oficializada a política de uso responsável de inteligência artificial na LMG. A IA já está integrada a sistemas da casa que permitem, por exemplo, acesso à legislação mineira em áudio. Internamente, a tecnologia ajuda na geração de resumos de requerimentos de deputados e começaram a ser testadas ferramentas de IA mais avançadas em áreas como processo legislativo e comunicação. Em uma palestra para servidores, o gerente-geral de Tecnologia da Informação da Assembleia de Minas, Marcelo Miguelito, reforçou que é preciso sempre observar os critérios para uma IA responsável.
4: Você tem que ter sempre um processo de governança, de controle em cima desses modelos. A decisão final nunca pode ser exclusiva da inteligência artificial. Ela tem que te aconselhar para você responder, para você tomar a decisão. Segurança e privacidade dos dados, cuidado com os vieses. Esses modelos vão ficando desatualizados, tem que atualizar, tem que validar se os resultados estão sendo precisos, corretos. Numa aplicação de inteligência artificial também, é importante que ela diga que faz uso disso. Olha, eu uso um modelo tal de inteligência artificial. Foi treinado com os dados tal. E você consegue, então, saber com quem que você está lidando.
3: Além de experimentos no uso da inteligência artificial, os projetos definidos como prioritários até 2027 também apresentaram melhorias na transparência e no acesso à informação na Assembleia. Foram lançadas as páginas Assembleia em Números e Emendas Parlamentares no portal da LMG, com dados da atividade parlamentar em painéis interativos que facilitam o acompanhamento da sociedade. Também avançaram um novo modelo de cobertura jornalística para uma divulgação mais eficiente de informações e a estruturação do sistema de integridade e ética, com parâmetros de bom comportamento para todos que atuam no Parlamento Estadual. Por serem mudanças profundas, elas exigem um tempo maior para serem concluídas e continuam em 2026. Da Assembleia Legislativa em Belo Horizonte, Graziele Mendes.
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1: Parceria contra a desinformação nas eleições. Assembleia e TRE renovam termo de cooperação para promover conteúdo sobre o fortalecimento da democracia e a transparência do processo eleitoral. A cerimônia no Salão Nobre do Legislativo reuniu representantes das duas instituições. Desde 2022, a Assembleia e o Tribunal Regional Eleitoral atuam em conjunto para combater a desinformação e conscientizar a sociedade sobre a segurança e a transparência do processo eleitoral. E a parceria continua nas eleições de 2026, com a renovação do termo de cooperação entre as duas instituições. A iniciativa busca promover o voto, informar os eleitores sobre a importância da democracia, enfrentar a desinformação sobre o processo eleitoral e ressaltar a necessidade do respeito e do diálogo no processo democrático. Esse foi um dos pontos destacados pelo presidente do TREMG, desembargador Carlos Henrique Perpétuo Braga.
2: As divergências fazem parte do sistema democrático e essas divergências têm que ficar no campo das ideias. E nós queremos, portanto, que as pessoas eventualmente divijam, mas acima de tudo saibam respeitar as opiniões das outras pessoas e mais do que isso, respeitar as escolhas que cada um de nós irá fazer. Então é importante que nós valorizemos a democracia, valorizemos o diálogo e valorizemos, acima de tudo, o respeito às diferenças.
1: A cooperação entre as instituições é uma das ações do Programa Permanente de Enfrentamento à Desinformação do TREMG, que em 2026, segundo o Tribunal, deve atuar no combate à desinformação, ao crime eleitoral, ao discurso de ódio, à violência política de gênero e ao assédio eleitoral. E a segurança e transparência do processo eleitoral também foram defendidas pelo presidente da Assembleia, deputado Tadeu Leite.
3: Eu quero, obviamente, aqui reconhecer e agradecer. Se estou aqui hoje é graças aos eleitores, a Deus, mas, obviamente, a esse sistema eleitoral brasileiro sério, correto, transparente, que não só eu, mas que todos que queiram se candidatar tenham oportunidade de participar. Em Minas Gerais, acho que são mais de 1.800 candidatos nessas eleições, mais de 16 milhões de mineiros e mineiras aptos a votar.
1: Após a cerimônia, também foi inaugurada na Galeria de Arte da Assembleia, uma exposição que resgata a história do voto no país e busca mostrar que o voto livre, direto e de peso igual para todos é uma conquista a ser preservada após avanços e retrocessos que marcaram a trajetória política do país. Mais informações sobre a parceria da Assembleia com o TRE no combate à desinformação no portal almg.gov.br. Da Assembleia Legislativa em Belo Horizonte, Luiz Felipe Balona.
0: 6 horas e 9 minutos.

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1: Uma vez a cada 4 anos, a população de Minas elege 77 deputados estaduais para compor a Assembleia Legislativa. Você sabe quais as principais competências deste importante órgão estadual? A função mais conhecida é a de legislação. São atribuições da Casa criar, elaborar, discutir e aprovar leis e normas jurídicas de interesse para a população. Estas leis tratam de assuntos como impostos e taxas, orçamento do Estado e gastos do governo e a criação e organização de subsecretarias e órgãos públicos de Minas. É sempre importante não confundir. As competências da Assembleia são relacionadas somente a Minas Gerais. Órgãos e leis federais são de responsabilidade do Congresso Nacional. A legislação é uma das 6 principais funções da Assembleia. Para conhecer as outras e entender mais sobre o processo legislativo, acesse o portal relacionado somente a Minas Gerais. Órgãos e leis federais são de responsabilidade do Congresso Nacional. A legislação é uma das 6 principais funções da Assembleia. Para conhecer as outras e entender mais sobre o processo legislativo, acesse o portal almg.gov.br.

6:37. 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

0: A Assembleia Legislativa de Minas passou a oferecer visitas orientadas também no período noturno. O novo horário amplia o acesso de estudantes que não podem visitar a Assembleia durante o dia. As visitas noturnas são realizadas duas vezes por mês, sempre de 7h30 às 9h30 da noite. Podem participar turmas da educação de jovens e adultos, do ensino médio e do ensino superior, que estudam à noite. Durante a atividade, os estudantes conhecem o plenário, as galerias e o Memorial do Legislativo Mineiro. A programação também inclui uma conversa sobre política, democracia, cidadania e o papel do poder legislativo. As inscrições para as visitas orientadas noturnas são feitas pelo portal da Assembleia, almg.gov.br.
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1: Cinco minutos para 7 horas.

0: minuto para 7 horas.
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2: Ampliar a conscientização sobre a importância do voto e da democracia é fundamental para estimular a participação dos cidadãos na vida política. E diante da circulação de informações falsas, orientar os eleitores e combater a desinformação sobre o processo eleitoral também ganham importância. Com esses objetivos, a Assembleia Legislativa e o Tribunal Regional Eleitoral de Minas Gerais vão renovar uma parceria entre as duas instituições. A assinatura do acordo é nesta terça-feira, 25 de agosto. O acordo entre o Parlamento Mineiro e o TRE prevê ações conjuntas de valorização do voto e de conscientização sobre a democracia, com foco no enfrentamento à desinformação relacionada às eleições. A prorrogação da parceria por mais 2 anos vai ser formalizada em solenidade no Salão Nobre da Assembleia, com a presença dos presidentes das duas instituições, o deputado Tadeu Leite, do MDB, e o desembargador Carlos Henrique Perpétuo Braga. O acordo de cooperação técnica, que começou em 2022, também prevê atividades educativas. Em setembro, estudantes que visitarem a Assembleia por meio da Escola do Legislativo vão participar de ações do TRE-MG, entre elas, treinamento para o uso da urna eletrônica. E a história do voto e a participação política no Brasil também ganham espaço na Assembleia, com a inauguração da exposição De Quem é o Poder? Voto, Cidadania e Democracia no Brasil. A mostra faz parte do projeto Assembleia nas Eleições 2026. O objetivo é ampliar o conhecimento da sociedade sobre a história do voto, da cidadania e da democracia no país. A exposição mostra que a ampliação dos direitos políticos foi marcada por avanços, exclusões, disputas e conquistas. O percurso tem 16 painéis distribuídos em 7 ambientes cronológicos. O conteúdo vai do Império à Constituição de 1988 e aborda temas como o voto de cabresto, a criação da justiça eleitoral, o voto secreto, a conquista do voto feminino e a redemocratização. Com linguagem acessível, a mostra convida o público a refletir sobre quem teve direito ao voto, quem ficou de fora e como a cidadania foi ampliada ao longo da história brasileira. A exposição fica em cartaz até o dia 2 de outubro, na Galeria de Artes da Assembleia, na Rua Rodrigues Caldas, número 30, no bairro Santo Agostinho, em Belo Horizonte. Mais informações estão no portal almg.gov.br. Da Assembleia Legislativa em Belo Horizonte, Flávio Júnior.

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1: Em outubro, os eleitores vão escolher o presidente da República, o governador do estado, um deputado federal, um deputado estadual e dois senadores. É isso mesmo. Ou seja, nestas eleições, a responsabilidade dos brasileiros é dobrada. E na hora de ir às urnas, o cidadão deve ficar atento para não desperdiçar o voto. Nas últimas eleições gerais, em 2022, votamos em um só candidato ao Senado. Agora são duas vagas por estado. Isso acontece porque do total de 81 cadeiras do Legislativo Federal, 54 estarão em disputa com a renovação de 2/3 da casa. As 27 cadeiras restantes, ou 1/3, continuam ocupadas pelos eleitos em 2022, porque o mandato de senador é de 8 anos. E como este é um cargo com várias atribuições, como criar e votar leis federais e fiscalizar o governo, a renovação é feita de 4 em 4 anos, como explica a chefe do cartório eleitoral, Sueli Rezende.
2: São atribuições consideradas estratégicas do Estado, por isso que a renovação sempre é feita parcial, para que haja uma continuidade no trabalho do Senado.
1: Mas nem todos os eleitores estão sabendo disso. O diretor de operações Arthur Barros e a assistente de educação básica Luciana Rabelo, por exemplo, nem imaginavam.
3: Não sabia.
4: Menor ideia. Não sabia mesmo.
1: E por causa dessa falta de informação, segundo o Tribunal Superior Eleitoral, em 2018, cerca de 63 milhões de eleitores não escolheram o segundo senador. Ao invés de votar em dois candidatos, o eleitor escolheu somente um e acabou anulando o segundo voto ou ainda votando em branco, fenômeno que ficou conhecido como voto incompleto. Ou seja, naquele ano, cerca de 27% dos votos para senador foram brancos ou nulos. Já em 2022, quando havia apenas uma vaga em disputa, esse percentual caiu para 18,7%. Então, atenção! Você primeiro vai escolher um candidato ao Senado e confirmar a votação. Em seguida, vai registrar o segundo voto em outro candidato. E não pode repetir o número do primeiro escolhido, senão o segundo será anulado automaticamente pela urna. Outro detalhe importante: o número do candidato é composto por 3 dígitos e não é permitido votar apenas no número do partido ou da federação. Nessas situações, o voto será considerado nulo. Então, não desperdice seu voto. Para não errar, leve a boa e velha colinha com todos os números anotados. Da Assembleia Legislativa em Belo Horizonte, Ana Paula Ciribelli.
0: 7 horas e 10 minutos.

0: 7:17.
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1: O incentivo ao trabalho do homem do campo e à agroindústria está na pauta da Assembleia Legislativa. Na Comissão de Agropecuária e Agroindústria, a produção agrícola, o desenvolvimento dos negócios na zona rural e a concessão de terras públicas são assuntos que estão sempre na agenda dos parlamentares. Todas as propostas de lei que abordam essa temática são debatidas no colegiado. 5 parlamentares efetivos e 5 suplentes integram a comissão, que se reúne toda semana na Assembleia, sob o comando do presidente deputado Raul Belém, do Cidadania, e do vice-deputado doutor Maurício, do Partido Novo. Você pode acompanhar todas as ações da comissão e saber o dia e o horário das reuniões semanais no portal almg.gov.br.
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0: 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Agora 7:22.

0: Agora são 7h32.
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0: Agora são 7h32.
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2: 13 minutos para

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1: Pessoas com síndrome de Tourette passam a ter acesso aos direitos e benefícios previstos na legislação estadual para a pessoa com deficiência, desde que se enquadrem nos critérios definidos em lei. A medida foi aprovada pela Assembleia Legislativa de Minas e está em vigor no estado.
2: Em Minas Gerais, é lei.
1: A Lei 25.983, de 2026, tem como base projeto de lei do deputado Sargento Rodrigues, do PL. A norma garante que pessoas com síndrome de Tourette passam a ter acesso aos direitos e benefícios destinados às pessoas com deficiência, desde que atendam à definição prevista na legislação estadual. A síndrome de Tourette é um transtorno neurológico caracterizado por tiques motores e vocais involuntários. Entre as manifestações estão piscar os olhos repetidamente, fazer movimentos bruscos ou emitir sons e palavras de forma involuntária. A lei não cria uma nova categoria de pessoa com deficiência. Ela estabelece que os direitos serão assegurados àqueles que, em razão da síndrome, se enquadrem nos critérios já previstos na legislação mineira. Entre eles estão limitações permanentes que comprometam a orientação, a mobilidade, a independência física ou a interação social e econômica. Com a medida, esses cidadãos passam a ter acesso a políticas públicas e aos benefícios estaduais destinados às pessoas com deficiência, sempre mediante a comprovação dos requisitos legais. A Lei 25.983, de 2026, pode ser consultada na íntegra no portal da Assembleia. O endereço é almg.gov.br. Da Assembleia Legislativa em Belo Horizonte, Flávio Júnior.
2: 8 horas e 5 minutos. 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

0: atendimento do PROCON Assembleia está reduzido em razão de obras de requalificação do espaço Cidadania em Belo Horizonte. Durante as intervenções, os agendamentos pela internet estão limitados e podem sofrer alterações de acordo com o andamento dos trabalhos. As obras têm como objetivo oferecer mais conforto aos cidadãos e melhorar as condições de trabalho aos profissionais que atuam no local. A previsão é que a requalificação seja concluída até o fim de setembro. Neste primeiro momento, os demais serviços oferecidos no espaço Cidadania funcionam normalmente. Não há alteração no atendimento do Cine, do posto de identificação da Polícia Civil, da Defensoria Pública e do Juizado Especial Cível Estadual. O espaço Cidadania reúne em um único local diversos serviços públicos gratuitos. A unidade funciona no edifício Carlos Drummond de Andrade, na rua Martim de Carvalho, número 94, no bairro Santo Agostinho, em Belo Horizonte.
1: 8 horas e 18 minutos.

0: Faltando agora 17 minutos para as 9 horas.
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1: A Assembleia Legislativa de Minas é o poder do Estado que reúne 77 deputados eleitos pelo povo mineiro. O Palácio da Inconfidência, na capital mineira, é a sede principal da LMG desde o ano de 1972. É onde acontecem as reuniões, votações de plenário e audiências públicas das comissões e muito mais. Alguns gabinetes parlamentares também ficam no Palácio. Outros deputados despacham do Edifício Tiradentes, prédio em frente ao Palácio da Inconfidência. O edifício também abriga setores administrativos do Poder Legislativo Estadual. A estrutura física do Parlamento também conta com o prédio da Escola do Legislativo, destinado a cursos, palestras e oficinas de educação política promovidos pela LMG, e com o edifício Carlos Drummond de Andrade, que abriga o Espaço Cidadania e o PROCON Assembleia. A LMG é uma casa aberta à população que recebe visitas presenciais ou virtuais. Saiba mais em almg.gov.br. Conhecer o funcionamento da Assembleia de Minas é um passo importante para você exercer a cidadania.
0: 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Faltando 12 minutos para as 9 horas. 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